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2: Vai para outra escrevida, vai apanhar três caminhas a ver.

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0: Valeu! Yeah!
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Obrigado, obrigado pela consideração. Que o Papai do Céu e Nossa Senhora Aparecida abençoe o projeto dos seis.

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0: Gustavo.
1: Quem gostou faz barulho aí.
0: Alô, Goiânia! Gente, pra quem me conhece sabe que eu tô realizando um sonho. Eu tô aqui, ó, tremendo as bases. Que honra.
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2: Então você quer saber seu erro, né?
3: Explica.
2: Como se você não soubesse, né? Deixa que eu te conto então, mãe.

0: Fra!
1: Que é isso?
0: Que honra, gente!
1: Obrigada, obrigada, meninos.
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4: Chama a livrada!

merecido, Juan. Palmas, haz barulho aí.

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0: coisa linda.
1: Tá bonito.
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0: Bosco e Vinícius! Gustavo Mioto!
1: Prazer, meus gatos.
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0: Obrigado, meu velho.
1: Obrigado, meu mano.
0: Ô, rapaz.
1: Uma salva de palmas pro Luan Santana aí, galera! Que energia é essa?
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0: Eita, nós!
1: É os Agroboy!
0: Foi de primeira. Os Agroboy, Camila Loures e Luan Pereira.
1: Daquele jeito.
2: Que honra, que honra. 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

0: Bem. Pode fazer barulho, Ribeirão Preto! Que honra, cara, que honra!
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21 in concert. Aqui tá chovendo novidade em Brasília, viu?

0: Pode fazer barulho, Goiânia!
1: Faz barulho pro Murilo Ruf, bebê!
0: Obrigado, meus irmãos!
1: Tamo junto, meu irmão!
0: Tamo junto!
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0: bom. Obrigado.
1: Um destino. Ó, a gente aqui de novo.

0: Obrigado, gente.
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0: Valeu, Rian SP.
1: Eu que agradeço, meu parceiro, por estar aqui hoje no DVD de
0: vocês. Que Deus continue
1: te
0: abençoando.
1: Satisfação. Tamo junto, família. Vamos que vamos.

0: Alô, Tubarão. Mãe de joelhos, filho de pé.
1: Muito obrigado.
2: Ô, mãe, abre a porteira. Tô chegando de Dodge Ranapuê. E aí, ô, mãe? Mais alto. Ô, mãe. Uma salva de palmas pro Bruno e Barreto, aê!
0: Pro Tubarão!
3: Tamo junto, meu irmão!
0: Mano, sem palavras, Deus te abençoe.

0: você vai precisar, viu? Muito obrigado, cara. Que honra.
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0: Obrigado, Gê.
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3: Eita, o cabelo de preto, escuta essa hora aí!
4: Como assim, ó?
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3: Canudinha é o nome dela.

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2: Então você quer saber seu erro, né? Explica, como se você não soubesse, né? Deixa que eu te conto então, vai.

0: esse foi seu erro.
1: Tem alguma mesa vermelha aí pra nós? Pra gente cantar uma sofrência, tem? Tem.

0: Beba com moderação.
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Obrigado, obrigado pela consideração. Que Papai do Céu e Nossa Senhora Aparecida abençoe o projeto dos seis.

0: esquece esse cara.
1: É, amiga, a verdade dói, né? Ele nunca vai mudar.
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0: coisa linda.
1: Ah, tá bonito.
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3: Eu não discordo.

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0: Eita, essa mulher tá chique demais! Coisa linda!
1: Que energia maravilhosa, é bom demais!
0: Obrigado, gente!
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1: horas. 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

Olá, muito bom dia para si. Nesta manhã de hoje contamos então 1 de setembro de 2026. É tempo e espaço para atualizarmos então as notícias do mundo do futebol e mais uma página desportiva.

Para si que é amante do Desporto Rei e o futebol, muito bom dia. O Porto oficializou a contratação de Santiago Jiménez ao Milan a título de empréstimo, com uma opção de compra de 18 milhões de euros, mais 2 milhões em objetivos, que pode tornar-se mandatória mediante o cumprimento de determinadas metas definidas entre as partes envolvidas. Já sabia que o tempo de utilização do ponta-de-lança mexicano será um dos fatores decisivos na possibilidade de tornar obrigatória a cláusula referida acima, mas WBF FM está em condições de adiantar que o número de golos marcados para o novo camisola 29 também terão de influência. Além dos minutos em campo, ficou estabelecida uma fasquia de tentos e, embora não tenha sido possível apurar o número exato, o nosso jornal sabe que se trata de uma quantidade assinalável, de referir que o bónus de 2 milhões de euros que pode fazer ascender o investimento total por Jiménez, 20 milhões, também está relacionado com o tempo de utilização do dianteiro de 25 anos ao longo do período em que estiver controlado.

organizado pelo Porto, depois de eventualmente assinar em definitivo. Além disso, a parcela extra também depende do apuramento do Porto para a Champions League. Ao longo do contrato de Jiménez, pode vir assinar. E apontado nas últimas semanas como um dos principais interessados em Francisco Moura, lateral esquerdo do Futebol Clube do Porto, o Hamburgo avançou para a contratação de outro jogador para a posição. De acordo com o jornalista alemão Florian Pittenberg, o emblema germânico chegou a um acordo com o Wolverhampton para David Wolf, internacional norueguês de 24 anos. O jogador já recebeu inclusive autorização para viajar para Hamburgo, de forma a cumprir as formalidades de assinar contrato pelo novo clube. Fecha-se deste modo mais uma possível porta para Moura, que nesta altura, como a WBFM adiantou de ontem, tem na permanência do Dragão o cenário mais provável. E ainda na cidade invicta, Bernarec trabalhou a 100% esta manhã no Centro de Treinos e Formação Desportiva Jorge Costa, no Olival, depois de ter sido substituído ao intervalo de jogo com o Académico de Viseu, no qual sofreu um toque no joelho direito. Ainda na primeira metade do encontro, o internacional polaco está assim apto clinicamente para o duelo desta sexta-feira às 18h30, horário de Cabo Verde, no Dragão, relativa à quinta jornada do campeonato. No boletim clínico figuram os nomes de Zaidu, que faz tratamento, Seco Fofaná, que faz por esta altura treino físico, Vasco Souza com treino condicionado, André Miranda treino condicionado, Oscar Pedrozewski treino condicionado e Samu também a fazer treino condicionado. O Estrasburgo do Hugo Oliveira está a trabalhar ativamente no mercado de transferências e poderá garantir dois reforços provenientes da Bundesliga, um deles conhecido em Portugal. Konrad Harder está a caminho dos franceses por empréstimo do Leipzig, segundo o jornal da equipe, enquanto o clube francês também explora a possibilidade de contratar o extremo Badreddin Boanani do Stuttgart. O internacional dinamarquês procura relançar a sua carreira na Alsácia após uma época menos conseguida na Alemanha, onde marcou 3 golos em 29 jogos. Há um ano, o passe jovem de 21 anos foi transferido pelo Sporting por 24 milhões de euros fixos, salvaguardando ainda 15% de uma futura transferência. Ainda há dúvida se é um empréstimo puro ou com opção de compra no final da temporada. No verão de 2025, o ponta-de-lança também contava com o interesse do Rennes, mas o Leipzig acabou por ganhar a corrida. Agora, um ano depois, parece mesmo que a Konrad Harder vai rumar à França. Participou na pré-época e até marcou golo na estreia oficial pelo clube esta temporada. Na goleada da taça, somou mais 7 minutos na primeira ronda da Bundesliga, mas perdeu espaço com a chegada de Nkunku do Milan, do ex-treinador Amorim. Além de Harder, o Estrasburgo demonstrou interesse em Boanani. O extremo argelino, também com 21 anos e formado nisso, procura mais tempo de jogo, depois de uma temporada como suplente utilizado no Stuttgart, de Tiago Tomás, onde participou em 14 partidas da Bundesliga. O clube alemão não se opõe a um eventual empréstimo de jogador, que conta com 5 internacionalizações pela seleção da Argélia. E uma bomba no futebol mundial: Lionel Messi anunciou ontem a retirada da seleção argentina através de um comunicado divulgado nas redes sociais. O avançado de 39 anos explicou que a decisão, embora dolorosa, foi longamente ponderada. Foi uma decisão que deu dor na alma, mas entende que é o momento, pode ler-se na nota publicada pelo jogador, que assegurou ter dado sempre o seu máximo pela seleção de albiceleste. Diz que é tempo para ceder lugar aos mais novos. Diego Calai tem o destino desta temporada ainda por definir, embora tudo se encaminhe para continuidade no Sporting. Nesta última semana de mercado poderá haver algum dos clubes a que observam o jogador avançar, sempre emblemas das primeiras ligas e mediante empréstimo. Na continuidade, Calai, de 22 anos, ficará como a terceiro guarda-redes do plantel A e com a equipa B como palco competitivo. No Sporting, desde 2015, com o processo de naturalização finalizado em junho, o luso-brasileiro percorreu toda a formação leonina até chegar aos séniores, registando uma passagem por empréstimo pelo Feirense na época 2023-24. E não foi espetacular, muito longe disso. A nota artística não entrou no relevado da pedreira. Os Rodriguinhos ficaram para outras núpcias, mas houve Rodrigues, Diego no caso. Ou a história dos 3Ds: Diego decidiu o derby. O internacional sub-21 português precisou de pouco mais de 5 minutos em campo para soltar a bomba e fazer explodir a pedreira. Passe de Gabriel Silva, investida do camisola 50 pela meia esquerda, e remata fortíssimo de pé canhoto, que Zic não conseguiu suster. Estava selado o triunfo dos guerreiros, o primeiro deste campeonato, ao segundo jogo, já que para trás ficou um empate a 2 bolas no reduto do Moreirense na ronda inaugural, bem como os adiamentos dos duelos frente a Gil Vicente e Estrela da Amadora da segunda e terceira jornadas, respectivamente.

0: 7. Gustavo Silva aos 10 minutos e Tony Stratz aos 12 quiseram dar corpo a uma entrada afirmativa da equipa orientada por Tiago Margarido, cabendo a Gabriel Silva protagonizar a resposta do lado arsenalista. Um jogo longe de ser brilhante, mas 1-0 a favor então do Sporting de Braga. E habituado às goleadas, o Benfica venceu pela margem mínima no regresso dos seus adeptos ao Estádio da Luz. Pavlidis e Lenglet marcaram para os encarnados, o Estoril reduziu aos 82 minutos, já com João Palhinha em campo e a 5 minutos de as equipas recolherem aos balneários por descanso após a primeira metade do jogo. O Benfica chegou ao golo por intermédio de Vangelis Pavlidis. Aos 50 minutos, o reforço Clément Lenglet aumentou a vantagem para 2-0, conservado até pouco depois dos 80 minutos, quando Begraui marcou para os canarinhos. Fica o alerta para Marco Silva, com a lesão de Enzo Berrenechea, que saiu em lágrimas ainda na primeira parte. Estoril mantém-se no fundo da tabela, sem qualquer vitória, e o Benfica chega assim aos 7 pontos na classificação, com menos um jogo do que os demais interessados. Portanto, para vermos então desta feita a tabela classificativa, portanto, após esta jornada em Portugal, portanto, para dizer que o Porto continua na frente da tabela classificativa com 12 pontos, portanto, 4 vitórias, 12 pontos, portanto, 9 golos marcados e nenhum sofrido. O Sporting vem na segunda posição com 10 pontos. Arouca ocupa neste momento a terceira posição com 9 pontos. Na quarta posição vem então Santa Clara com 8, Benfica ocupa a quinta posição com 7 pontos, mesmo número de pontos que tem o Gil Vicente na sexta posição. Marítimo vem na sétima posição com 7 pontos. Depois, no meio da tabela, vem o Estrela da Amadora com 5, Braga e Nacional, também o Moreirense com 4 pontos. Na 12ª posição vem a Vitória de Guimarães com 3 pontos, o mesmo número de pontos que tem o Rio Ave. Na linha d'água temos então Estoril e Casa Pia com 1 e 0 pontos respectivamente nesta tabela classificativa. Estamos a conversar então quanto a esta rúbrica desportiva. Já sabe então, às 11 horas estaremos a atualizar as notícias do mundo. 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

Temos bem boa música aqui no maior palco da rádio em Cabo Verde, na frequência de 104.4 a partir de Monte Chata. Já nos próximos dias vamos ter também a reposição da nossa emissora em Monte Basílio, na Ilha Brava, para que os nossos ouvintes da Ilha das Flores e também de São Filipe possam acompanhar da nossa emissão em frequência modulada. A presença agora do Bugui Martins com o tema No Crescimento.

Exatamente, um grande abraço, bom dia aí para a nossa de Queen, Lala de Paiol, bom dia Neuza, Patrícia, Didi, Mascarada, enfim, toda a família. Cumprimentamos também a Isa Neto, bom dia para o primão Azevedo Batista, Maria Artulina Santos Guta, igualmente para o Mano Irim Cardoso, Mima Amado, cumprimentamos a nossa prima também, a Mary Amado, Chiquinho Benfiquista, bom dia, cumprimentamos igualmente a Cile Andrade, Miminha Fernandes, Silvério Teixeira, para a filhota Yasmin, um grande abraço para o pessoal aí na cidade da Cova Figueira, pessoal de saneamento, bom dia Socorro Afonso, igualmente para a amada Yara Cardoso na nossa companhia, Taia Rosa nos Amosteiros, o Chichizinho aí

0: Nossa sócia Verónica Gonçalves, bom dia. DJ Silva, para os colegas da rádio aí nos Estados Unidos da América, Armilson Vieira, João Vieira, e igualmente aí para o NG7, Nilton Gomes, muito bom dia. Igualmente para o nosso mano Carlos Silva, cumprimentamos a Dona Nini Balila, uma ótima manhã. Ana Brandão, aqui também na nossa companhia. Um grande abraço para Maria Belmans, misericórdia, a partir da Bélgica, da Sozinha Monteiro. Cumprimentos também, então, aqui nesta edição de hoje, para o Jacinto, votos de uma ótima manhã e boa sintonia. Augusta da Tibê, Irondina Bento Duarte.
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0: Aquele abraço de bom dia também para Clarissa Miranda. Uma ótima manhã para Betinho Soldado, a partir da capital cabo-verdiana. Voz agora do Kelgin com o tema Dor na Boa Tinda. Um bom dia especial aí para Guapa, da parte da Ani e Ariel, desejando uma ótima manhã.

Amanhã aproveito para estender um forte abraço também aí para a nossa amiga Nini de Balila, uma das ouvintes que está connosco desde os tempos da Rádio Nova. Muitas saudades aí da voz da dona Nini de Balila. Também para a Voalina e Leni, muito bom dia. Sua amor que é da Chiga, quem canta é o MSG.

Exatamente, Beto Dias com o tema final. Trazemos agora a música aí preferida da nossa amiga Betty. Um grande abraço. Bom dia também para Maria Bobista e todas as colegas aí que trabalham na cidade dos campeões. Grande abraço, bom dia também aí para o Francisco, o nosso maestro da Rádio WBFM. Mais um conhecido por Henrique Mercado. Cumprimentamos já também o fã do Capioquinha. Esta música especialmente também para Xote e Quinquinha e todos os taxistas aí nas terras do café, nos mosteiros. Bom dia.

Exatamente, um grande abraço também para cá, de Isabel, de António, de Tony, Tonais, também aí para o Jaime, de, igualmente Socorro, Montron, e todo o pessoal aí em Xandas Caldeiras, um bom dia. Obrigado pela audiência, talvez a rádio que cheguei melhor.

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5: 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Amor da Mário é mais uma oferta musical para ouvirmos aqui no palco da WBFM. Estamos em 104.4 MHz a partir da Monchota para toda a região sul de Cabo Verde. Para participar connosco é só de ligar então o 508-690-6364. 508-690-6364. Este mesmo número pode servir através do WhatsApp se estás em Cabo Verde, ou então os nossos amigos do Facebook podem ligar diretamente para o meu Messenger, Che Guevara Pina Batista, para participar connosco. Vamos à música! 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
3: Que vai família, que é Lenhos Brora do Matas, da Cutia Batista no programa Cabo Verde no ar. Tamo um abraço musical pra tudo fãs.
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2: Moki Bai família, que é meus brother do Martas, da Cutia Batista no programa Cabo Verde no ar. Dá um abraço musical para tudo fãs.
3: Exatamente, o nosso Mano do Martas aí também nos Estados Unidos da América. Um grande abraço, continuação de muitos sucessos. Trazemos agora Vulcãozinha.

São 8 horas na Nova Inglaterra, 11 horas em Cabo Verde. Tempo e espaço para atualizarmos as notícias que marcam a atualidade internacionais. As autoridades contabilizam mais de 1000 mortos nas enxurradas do Nepal e Tibete. No Nepal, as equipas de socorro travam uma batalha contra o tempo e enfrentam condições extremas para chegar às centenas de trabalhadores que poderão estar presos em túneis de projetos hidroelétricos, atingidos pela lama e pelos escombros. A Autoridade Nepalesa de Gestão de Desastres contabilizava ontem 987 mortos, 3.916 desaparecidos, mas do lado chinês as autoridades apontavam para 16 mortos e 546 desaparecidos. Somados já ultrapassam os 1000 mortos e há ainda centenas de pessoas cujo destino permanece desconhecido. Ao longo do rio Trishuli, centenas de trabalhadores de projetos hidroelétricos poderão estar presos em túneis inundados por lama e detritos. A Reuters fala em pelo menos 639 pessoas ainda presas em várias centrais, enquanto outras fontes já referem cerca de 900 trabalhadores desaparecidos em 12 projetos. A diferença entre os números resulta das sucessivas atualizações e da dificuldade em saber ao certo quantas pessoas estavam em cada local quando a água chegou. O resgate é particularmente difícil porque, em alguns casos, os próprios túneis desapareceram sob os escombros. Arnold Dix, engenheiro australiano e especialista em operações subterrâneas, tem acompanhado os trabalhos à distância e ao canal público BBC, descreveu o terreno como uma paisagem lunar. A referência dos túneis desapareceu e há blocos de pedra maiores que caças. Para chegar aos trabalhadores, os socorristas precisam de localizar novamente as entradas, retirar toneladas de lama e, em alguns pontos, recorrer a detonações de rocha. As autoridades referem que há uma ironia associada aos resgates. Os mesmos túneis que agora dificultam o resgate podem também ter sido o que protegeu algumas pessoas da força de água. Dix acredita que o ambiente subterrâneo poderá ter oferecido alguma proteção contra o dilúvio e por isso ainda mantém esperança de encontrar sobreviventes. A dimensão da tragédia tornou-se ainda mais visível quando os corpos começaram a chegar a Chitwan. Quase 300 cadáveres foram arrastados pelo sistema fluvial para as margens do distrito. Apenas uma pequena parte dos corpos recuperados tinha sido identificado e, segundo a BBC Nepali, que cita a fonte do Ministério de Saúde, até o momento apenas 4% dos 900 corpos encontrados foram identificados. Sem espaço suficiente para acondicionar os cadáveres, as autoridades tiveram de recorrer a sepultamentos temporários enquanto as equipas médicas fazem a recolha de amostras de ADN. A China anunciou, entretanto, o envio de especialistas em identificação genética, drones e sistemas de purificação de água. O mesmo aconteceu com países como a Índia, Coreia do Sul, Austrália, Estados Unidos e Japão, Singapura, países da União Europeia e os Emirados Árabes Unidos, que contribuíram com a resposta. A ajuda estrangeira, contudo, chegou depois de o Nepal ter inicialmente recusado uma participação internacional generalizada nas operações de busca e salvamento, preferindo apoio especializado e equipamento tecnológico. Para já, estamos em condições de afirmar que as autoridades nepalesas e chinesas apontam para a instabilidade dos glaciares,

efeitos de longo prazo do aquecimento global. O desastre começou depois de uma enorme massa glaciar se ter desprendido, portanto, dos Himalaias, desencadeando uma onda de água, gelo, rochas e lama que desceu pelos vales. De acordo com várias agências noticiosas, há um paradoxo evidente. O Nepal construiu grande parte da sua estratégia energética sobre a água que desce dessas montanhas. Desde o início do século, o país assistiu a um crescimento de projetos hidroelétricos, aproveitando os rios dos Himalaias para produzir eletricidade e vender a energia à Índia. Para isso, foram construídas dezenas de projetos que dependem das extensas redes de túneis escavados nas montanhas. As autoridades estimam que mais de 11 desses projetos foram destruídos pela enxurrada. No Nepal, a corrida contra o tempo continua. Lá embaixo, entre lama, rocha e escuridão, cada metro escavado pode significar apenas mais detritos ou a descoberta de alguém que ainda espera para ser resgatado. E a chefa de diplomacia da União Europeia exortou hoje os Estados-membros com mísseis a interceptores em fim de vida útil fornecê-los à Ucrânia, advertindo que a Rússia está a intensificar os ataques a civis para quebrar a população ucraniana. Aos jornalistas, a entrada para a reunião informal dos ministros da Defesa da União Europeia no condado de Wicklow, na Irlanda, Kaya Kallas salientou que os meses de julho e agosto foram os mais mortíferos para os civis da Ucrânia. A alta responsável da União Europeia pelos negócios estrangeiros e política de segurança destacou, em particular, que é necessário apoiar a Ucrânia ao nível da defesa aérea e, mais especificamente, de mísseis interceptores. Referiu que a União Europeia também está a entrar em contacto com países terceiros para que forneçam mísseis interceptores à Ucrânia, apesar de conhecer que isso é muito difícil. Para já, adiantando, um ataque russo contra um depósito ferroviário em Kiev vitimou pelo menos 8 pessoas durante esta madrugada e outras 4 nos arredores da capital ucraniana. O ataque de última noite na região de Kiev voltou a ser de grande escala. Morreram 12 pessoas, a maioria são trabalhadores da ferroviária pública ucraniana, segundo anunciou a própria empresa. O ataque russo da madrugada teve as infraestruturas ferroviárias entre os principais alvos. Outras 3 pessoas morreram em ataques a infraestruturas industriais e um posto de abastecimento da localidade de Borispil, que fica também perto da Ucrânia. A guerra de desgaste da Rússia contra a Ucrânia dura há vários dias, com a entrada de novos drones no conflito. Os drones com propulsão a jato. O ministro dos Negócios Estrangeiros da Ucrânia, Andriy Sibiga, escreveu na rede social X que o novo ataque contra Kiev demonstra que, ao contrário do presidente ucraniano Vladimir Zelensky, que propôs um cessar-fogo e solicitou uma reunião entre os presidentes para discutir o fim da guerra, o líder do Kremlin, Vladimir Putin, não está interessado na paz. Apelou também as novas sanções internacionais que afetam a capacidade da Rússia de continuar a produzir mísseis balísticos e instou os parceiros a destinarem os ativos russos congelados, sobretudo na União Europeia, a ajuda para a Ucrânia. Rússia também que voltou a alertar os diplomatas e cidadãos estrangeiros a abandonarem a cidade de Kiev, frisando que as Forças Armadas vão aumentar o número de ataques contra a capital ucraniana. O primeiro aviso ocorreu antes da realização do desfile militar a 9 de maio. O ministro russo chamou ainda atenção para a recomendação do Ministério dos Negócios Estrangeiros sobre a retirada de diplomatas e outros estrangeiros de Kiev. E no Líbano, as forças da paz da ONU denunciaram o aumento da atividade militar israelita. Portanto, as forças da paz da ONU voltam a alertar para a intensa atividade militar israelita em território libanês. A Organização das Nações Unidas sublinha a gravidade da situação e renova o aviso para o aumento constante dos riscos para a população civil. Para fechar, boas, este giro pelo mundo, os serviços secretos da Coreia do Sul consideram possível, a qualquer momento, uma cimeira entre os líderes do Norte e dos Estados Unidos, porque existem sinais de diálogo entre os dois países. O presidente norte-americano Donald Trump, que se encontrou com Kim Jong-un por 3 vezes durante o primeiro mandato na Casa Branca, surpreendeu todos a 19 de agosto ao afirmar que se iria reunir novamente com o líder norte-coreano até o final deste ano. Trump orgulha-se de ter uma relação privilegiada com Kim Jong-un, cujo país já é considerado uma grande ameaça à segurança dos Estados Unidos pelos serviços secretos norte-americanos. Pouco depois do anúncio, o presidente norte-americano Kim Jong-un, a influente irmã do líder norte-coreano, afirmou que não tinha qualquer conhecimento de qualquer comunicação entre o irmão e também o Donald.

Trump. Ficamos por aqui quanto a este giro pelo mundo. Já sabe, às 12 estaremos de volta para atualizar as informações. E há uma notícia que acaba de chegar à nossa redação, que dá conta que uma mulher de 49 anos que sofria de problemas mentais esfaqueou duas pessoas, aparentemente ao acaso, no Times Square, a zona turística de Nova Iorque, matando uma delas antes de ser abatida pela polícia, identificada como Pamela Cisneros, residente de Queens. A alegada agressora tirou duas facas grandes de um saco antes de ameaçar transeuntes em plena tarde, de acordo com o relato do chefe da polícia de Nova Iorque, Jessica Tisch. Acabaria por esfaquear no abdómen um homem de 68 anos e 20 segundos depois fez o mesmo a uma mulher de 32 anos que acabou por morrer. O homem encontra-se hospitalizado em estado estável. As identidades não foram reveladas enquanto se aguarda que as famílias sejam informadas. Os agentes da polícia intervieram e tentaram fazer com que o agressor largasse as armas. As imagens captadas por transeuntes e partilhadas nas redes sociais vê-se uma mulher com uma t-shirt rosa a enfrentar vários agentes fardados, brandindo por momentos as duas facas. Durante a troca de palavras, a agressora aos polícias diz que não vai desistir de nada e que prefere matar a todos. A mesma testemunha relatou que pouco depois os polícias utilizaram uma arma de choque elétrico para imobilizar, mas apesar disso a mulher lançou-se contra os agentes e foi então que dispararam duas vezes. A polícia afirmou, portanto, ter utilizado um taser sem sucesso antes de recorrer a armas de fogo. A agressora, portanto, era conhecida por todos, por incidentes relacionados com problemas mentais que sofria. Portanto, agora sim fechamos este giro pelo mundo. Às 12 fico atualizado com as notícias que fazem manchete em Cabo Verde. Nesta manhã de hoje contamos 1 de setembro de 2026.

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15: Exatamente, temos do outro lado o Henrique Fernandes. Bom dia, boas festas. Mokinho Manchi.
16: Bom dia, tchê. Como é que você?
15: Tranquilo ali, baixo chuba. Chuba beijo, homem.
16: Olá, minha mãe.
15: É brincadeira. Nem conta, ah. Né? Hoje tem um sol de racha pedra, Henrique. Esse chuba nunca sabia como morrer.
16: Ah, essa chuva já sabe, ela me fica contente. Bem, Maria, agora sou de chuva de sol.
15: E que sou de Monte Grande, que sou sul. De manhã à tarde, cheio lugares, Mosteiro Baixo, Banda Norte para ali também, Cabeça Monte, que os lugares ainda são complicados.
16: Banho, conversa complicado.
15: Ai, ai, mata.
16: O que eu tenho que fazer? Me volta agora, sim.
15: Oi?
16: Chega a casa, 8h05, já vai voltar, já vê.
15: Campeão.
16: Você pediu tudo, cabo verdiano, americano, haitiano, tudo para dar volta.
15: Uhum.
16: Vai voltar para o cabo que você não sabe, não. Tudo alguém que sinta a minha voz para sair, para dar volta. Para o trabalho, quem que estava a trabalho de tarde, para voltar ali para amanhã, quem que estava a trabalho de para amanhã, tem que ir bem para voltar de tarde.
15: Uhum.
16: Volto também 7 horas, até ficar 8 horas de noite.
15: Uhum. Muito bem. É para dar volta por cima, né?
16: É, sim. Para dar volta por cima.

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1: Exatamente.
0: Μα και ο Άργεν Κασάμπε. Και αργούς Άργεν Λίβεν βιζίτα, για να φράζαλ πέδα βότα, όχι μη για να βότα. Μην σε λόγια αρνή η Μαρίτα και μωρέ να πέδει κάμπου μωρέ.
1: Ως...
0: Quinta-feira
1: que fena de hoje, não terá um tempinho para passar lá. Olá, tio, minha amiga, também, Zé, foi quem sonha família, só minha família, não, minha, e grandes amigos, não está relacionado. Eu tenho que passar lá também. Ah, como que sabia se é a boa irmã?
0: A vida é de campanha, irmã.
1: Eu nem que sabia.
0: Eu tenho 63 anos morando na pé de campo.
1: Não, com cheiro, eu morava mais para riba lá, com cheiro direito.
0: Cheiro anos morando na pé de campo, 63 anos. Tudo que as meninas que nasceram, que já tem 50 e tal anos, tudo. Vitor, hoje é...
2: Não votou nas últimas eleições.
0: Nascendo. Tudo que as meninas de pé de campo.
1: Deus será um descanso e tenham-se força também para toda a família.
0: Ok, Tiago, fica direto.
1: Muito bem, irmão. Força lá para toda a família, para Deus continuar a dar força. De quinta-feira que final é hoje, não te vá para a visita lá.
0: Ok.
1: Tá, um abraço grande.
0: Tchau. Um abraço, Paulo. Tá. Um abraço.
1: Tá, obrigado.
0: Tchau.
1: É muito bem, os nossos apesares, já também é para o nosso grande Henrique Fernandes e toda a família em pé de campo. É pelo desenvolvimento físico da nossa amiga Rita, uma senhora bastante querida por todos na localidade de pé de campo.
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1: É muito bem, é o nosso espaço da Remember Time. Trazemos os Bad Face com o tema Comeback.

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1: Olá pessoal, que é Marlice Andrade, está no programa com o Tchê Batista, Cabo Verde no ar. Então mando um bom dia e um abraço para todos nós, Lee de Boston, Massachusetts.
0: One.

Muito bem, um grande abraço aí para os nossos amigos ouvintes da localidade de Achada Grande, nos Mosteiros. Trazemos esta voz que fica por sempre na nossa memória, Nathaniel, com o tema Fora de Mim.

Ora bem, hoje vamos cantar os parabéns aí para uma grande homem de comunidade cabo-verdiana aí na cidade de Brockton. Estamos a falar do Carlos Silva, aqui era conhecido como Carlos de ABC de Patinho e atualmente está aí na Associação de Brockton. Os parabéns da parte de Landa Nunes, Danielson Gomes, também da Mana tanto Alina Santos, a Lisa Andrade, Ângelo Fernandes, Félix Lopes, Maria Rodrigues, o John Monteiro, também o nosso maestro, o cérebro desta emissora, João Vieira. Então, parabéns para o compadre Carlos Silva, que é essa bonita data. Repita hoje e sempre.

É muito bem de todos os familiares, também na localidade da Patinha, para Carlos Silva, desejando longos anos de vida e que essa bonita data seja coroada pelas bênçãos do Senhor.

Em Borbeia, aproveitamos esta deixa da manhã para desejar os parabéns aí para a nossa amiga ouvinte Luciana Timas, a partir da Ilha das Flores, que essa bonita data se repita hoje e sempre.

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2: Muito bem, caminhamos a passos largos hoje para as 12, à altura em que estaremos com o nosso Jornal da Tarde. Trazemos agora a bonita voz do nosso conterrâneo Denis Graça, Minha Vida.

E muito bem, estivemos com Daimo e o tema companheiro. Já vamos então entrar para o nosso bloco informativo às 12 em ponto.

0: São 12 horas em todo o território nacional.
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0: Boa tarde a todos, sejam bem-vindos a este jornal aqui na World Brockton FM. Abrimos então com a previsão do tempo dados do INMG, que prevê a possibilidade de chuvas fracas ou chuviscos isolados, especialmente nas ilhas de Sotavento, enquadrado na estação chuvosa do arquipélago. Tanto também temos a temperatura máxima a oscilar entre os 27 e 29 graus, com noites amenas, continuidade de céu parcialmente nublado a limpo, em grande parte de Cabo Verde, com possibilidade de chuvas ou chuviscos isolados, especialmente na região de Sotavento. O vento vai superar moderado e com alguma agitação nas zonas costeiras expostas, aqui em Cabo Verde. A continuação de uma ótima sintonia com a World Brockton FM, a agência reguladora multissetorial da economia, atualizou esta madrugada os novos preços máximos de venda ao consumidor final dos combustíveis, que entraram em vigor às 0 horas de hoje. Um aumento médio de 4,5% nos preços praticados no mercado nacional, refletindo a evolução das cotações internacionais dos produtos petrolíferos durante o mês de agosto. Assim, de acordo com a nova tabela de preços, a gasolina passa a ser comercializada a 175 escudos e 40 centavos do litro, o gasóleo normal a 169 escudos e 40 centavos, o gasóleo para eletricidade a 154 escudos e 80 centavos, o gasóleo marinho a 135 escudos e 20 centavos por litro e o petróleo a 189 escudos por litro. Já o fuel óleo passa a ser comercializado 89 escudos e 50 centavos o quilo e o fuel óleo 180 a 97 escudos e 60 centavos por quilograma. No caso do gás butano, o preço a granel fixa-se em 141 escudos e 30 centavos o quilo. As garrafas de 12,5 kg passam a ser vendidas a 1.767 escudos, as de 6 kg, 848 escudos, as garrafas de 3 kg, 403 escudos e as de 55 kg, 7.773 escudos. O Ministro da Justiça anunciou na capital cabo-verdiana a intenção de retirar o Centro Orlando Pantera da esfera do sistema prisional e criar uma estrutura socioeducativa vocacionada para a educação e reinserção de crianças e jovens. A intenção foi manifestada por Clóvis Silva em declarações à imprensa após a abertura de uma ação de formação promovida pela Fundação Gará, destinada a pessoas em processo de recuperação de dependências. Na ocasião, o governante defendeu uma mudança profunda no modelo de atendimento às crianças dos 12 aos 16 anos, em confronto com a lei.
2: Eu eliminava o centro como estava, para ser sincero consigo. Se eu pudesse, eu ia lá, eu eliminava, eu derrubava tudo o que estava. Porquê? É uma cadeia que está lá, eu não quero cadeia para crianças entre 12 e 16 anos de idade. Eu não quero, eu não preciso disto. Eu preciso de um centro que trabalhe com crianças para educá-las e reeducá-las. Não para as manter presas e entregar-lhes comida, abrindo uma porta de ferro e mantê-las lá como que a prepará-las para o sistema prisional. Portanto, isto eu não quero. Portanto, o apoio que estou a pedir, e eu já estive com os nossos parceiros das Nações Unidas, da União Europeia, eu já estive com a Embaixada, já falei com as corporações todas de Cabo Verde e eu já lhes transmiti este sonho que eu tenho. Eu tenho um sonho de construir um centro socioeducativo que, se eu pudesse, que nem teria paredes, que fosse uma casa. Ou seja, construirmos um segundo lar para cada uma dessas crianças, para que sintam que estão numa casa e sintam que fazem parte de uma família que tem como objetivo lhes mostrar um caminho diferente para que possam ser formadas.

0: capacitadas para que possam aprender da forma como o sistema educativo normal já não consegue. Porque são crianças que desistiram de aprender porque não conseguem aprender daquela forma que nós todos aprendemos. O sistema educativo tem que ser especial para eles. E é isto que nós precisamos criar e construir. Um espaço onde nós não tenhamos pessoas com armas ao lado. Onde elas se reconheçam nas pessoas como sendo uma madrinha, um padrinho, um tio. E se referenciem a essas pessoas desta mesma forma. E sintam vontade de ficar. Porque aquilo que o Centro de Pantera faz todos os dias, sabe o que é? É garantir que elas não fujam de lá. Mas quem quer fugir é quem não quer estar. E nós queremos criar um espaço onde elas querem estar e onde elas nos digam: há também um amigo meu que está em tal lugar, vamos buscá-lo, porque aqui é um lugar bom para ficar, eu estou a aprender e eu acho que eu posso ter um futuro aqui. Portanto, é este o sonho que eu tenho. Vou buscar formas de fazer isso. A primeira coisa que vou fazer, sabe o que é que... Sim, com certeza. Com certeza. A primeira coisa que vou fazer é vou na orgânica do Ministério da Justiça e vou retirar o Centro Orlando Pantera do sistema prisional. Não tem nada a fazer lá, porque não faz parte do sistema prisional. A segunda coisa que vou fazer é que vou criar uma direção específica para tratar do sistema socioeducativo. Tratá-la como algo especial, porque é algo especial. A terceira coisa que vou fazer, vou abrir as portas para que gente como esta que vai ser formada aqui possa estar lá dentro e nos ajudar a criar um ambiente totalmente diferente para essas crianças para o futuro.
1: Clóvis Silva informou ainda já ter apresentado o projeto a parceiros internacionais como a União Europeia, Agência das Nações Unidas e Missões Diplomáticas, visando a mobilização de apoios. A estratégia inclui a colaboração de cidadãos em processo de recuperação de dependências para ações de sensibilização e apoio comunitário, promovendo a intervenção preventiva precoce antes de ocorrência de ilícitos criminais. E o líder da bancada do PICV na Assembleia Municipal da Praia afirmou que as feirantes afetadas pelo incêndio de 31 de maio último receberam os apoios anunciados pela autarquia, mas continuam a enfrentar dificuldades na retoma do negócio. Em declarações à InfoPress, Aquiles Barbosa explicou que a visita ao local teve como principal objetivo avaliar as condições de retoma das atividades de feirantes depois do incêndio que provocou prejuízos e deixou várias famílias numa situação de grande dificuldade.
2: O nosso plano de atividades de visitar a praia, normalmente bairros, obras, atividades informais, tudo o que faz com que a praia movimente e cresça. E como houve um incêndio muito grande aqui que deixou a vida de muitas vendedeiras um pouco desorganizada, tivemos esta visita mais para saber como é que foi a retoma, já que a Câmara Municipal já cumpriu com um montante de 25 mil escudos para cada bidão. Estamos a ver aqui como é que foi a retoma, se já estão a enquadrar, já estão a trabalhar normalmente. Mas a informação que tivemos aqui é que receberam realmente 25 mil escudos por cada bidão da Câmara Municipal e que o Governo, na altura, também depositou 60 mil escudos para cada uma das vendedeiras, mas como um subsídio para poderem tocar as suas vidas familiares, mas quanto ao negócio em si, ficou a promessa de o Governo dar 30 mil escudos também mensais durante o período que até hoje não receberam. Mas da parte da Câmara já cumpriram com todos os requisitos, mas reclamam também que o lugar onde teve incêndio era um lugar mais visível, conseguiam vender mais, e que aqui é meio escondido e não conseguem ter o mesmo volume de vendas. O espaço pode ter melhores condições em termos de venda, mas os arquitetos e engenheiros estão ainda a fazer um estudo, porque consideram que, por uma questão de segurança, o local devia ser um local de passagem, porque com o incêndio constataram que, na verdade, o local é muito perigoso porque não tinha acesso para os bombeiros, o que dificultou muito o trabalho também para controlar o incêndio na altura. Por isso, eles entendem que é preciso fazer um estudo minucioso para ver se realmente retoma ou se a Câmara construirá um novo espaço para albergar essas vendedeiras. Não, isso é, a Câmara aguarda esse estudo para depois ver qual é a solução possível do novo espaço e onde é que será esse novo espaço.
1: Por sua vez, a deputada Emilena Alfama, também feirante, que acompanhou a visita dos eleitos municipais, garantiu à InfoPress que brevemente o atual governo vai cumprir a promessa do anterior executivo de disponibilizar os tais 30 mil escudos às pessoas vítimas do incêndio que ocorreu no dia 31 de maio

0: último em Ponta Belém. E os beneficiários da pensão de aposentação da Câmara Municipal de Porto Novo em Santo Antão exigiram hoje da Equidade a revisão e o imediato pagamento do aumento da pensão de reforma a que têm direito. Os aposentados, recorrendo à legislação em vigor aplicável à atualização das pensões do Governo de Cabo Verde, reclamam a revisão e o imediato pagamento do aumento da pensão de reforma a que têm direito, segundo os beneficiários, tanto a Lei nº 69/10 Romana de 2025, de 31 de dezembro, no seu artigo 11º, procedeu a atualização da pensão dos pensionistas da Administração Pública e do Instituto Nacional da Previdência Social, a taxa mínima de 2% que vigora desde 1 de janeiro de 2026. 7 meses após a entrada em vigor da legislação sobre a matéria, os aposentados dizem não ter recebido ainda nenhuma explicação da parte da autarquia, não obstante algumas reclamações e advertências feitas aos serviços camarários. Esta situação, segundo a mesma fonte, tem gerado algum desconforto entre os que têm pensões partilhadas entre o Estado e a Edilidade Portonovense, porquanto, suportado pelo Orçamento do Estado, vem sendo processado desde janeiro de 2026. Os reformados da Câmara Municipal de Porto Novo, através da carta, reclamam a verificação urgente da sua situação e a aplicação imediata do aumento da pensão de reforma estipulado pela legislação aplicável. E a ex-ministra da Justiça, Joana Rosa, agradeceu o apoio do Movimento para a Democracia à sua candidatura presidencial, mas afirma que o projeto nasceu de uma vontade mais ampla da sociedade civil cabo-verdiana. Ela que falava ontem à tarde, em conferência de imprensa, na sequência da decisão da Direção Nacional do MPD de apoiar, com 85% dos votos dos seus membros, a sua candidatura à Presidência da República. A candidata explica que a sua candidatura surgiu da necessidade de uma nova atitude e responsabilidade institucional na Presidência da República. Joana Rosa destaca a importância dos apoios que surgem ao longo da caminhada e sublinhou que o apoio expresso de forma esmagadora pela sua família política assume particular relevância, tendo em conta o seu percurso político. Entretanto, realça que a candidatura pretende representar uma vontade mais ampla da sociedade cabo-verdiana, acolher diferentes sensibilidades e falar a todos os cabo-verdianos. Para Joana Rosa, Cabo Verde precisa de equilíbrio e de uma democracia em que o poder não se concentre em absoluto do mesmo lado. As instituições funcionem com independência, os poderes se fiscalizem, tanto e complementem e nenhuma maioria. Por legítima que seja, diz que se transforme numa concentração excessiva de poder. Nesse sentido, prometeu implementar um novo modelo de exercício presidencial que marca a diferença na relação com a sociedade e com o Estado, na concessão do poder e, sobretudo, na forma de servir. Apesar de ser até o momento a única mulher a anunciar a candidatura à Presidência da República, Joana Rosa disse não se sentir intimidada, assumindo-a como uma mulher de desafios que gosta de trabalhar e servir Cabo Verde. E o nosso país vai estar representado nos Jogos Olímpicos da Juventude Dakar 2026, que se realizam de 31 de outubro a 10 de novembro, com 8 atletas distribuídos por 4 modalidades, anunciou o chefe da missão, Erickson Rezende. Em conferência de imprensa na praia, o responsável avança que a participação cabo-verdiana nas modalidades de atletismo, natação, judô e vôlei de praia foi obtida por atribuição de cotas, sendo que a identificação dos atletas ficou sob responsabilidade das federações nacionais.
1: Terão lugar em Senegal, de 31 de outubro a 13 de novembro. Cabo Verde será representado com uma delegação que terá 8 atletas que irão incorporar 4 modalidades. As modalidades são o atletismo, o judo, o voleibol de praia e também a natação. E a participação enquadra-se no processo da atribuição de cotas. Há jogos em que, por exemplo, organiza-se uma delegação e vai para os Jogos, mas para estes Jogos Olímpicos da Juventude foi atribuição de cotas ao Cabo Verde, 4 atletas masculinos, do sexo masculino, e 4 atletas do sexo feminino. Em relação aos atletas que vão compor a delegação, começo pela modalidade de atletismo, Cabo Verde será representado por Lucas Delgado, na prova dos 200 metros masculinos, e por Leandro Duarte, na prova dos 400 metros. Por sua vez, a natação, a representação nacional será composta por Miles Gonçalves, nos 100 metros livre masculino, por Kayla da Cruz, nas provas femininas de 100 metros, e por Kaira Tati, nos 50 metros estilo livre, todos residentes

0: e em preparação fora de Cabo Verde, resido nos Estados Unidos. E no judo, Cabo Verde estará a representar por Edvânio Fidalgo, na categoria de menos 66 quilos masculino. E por fim, no voleibol de praia, Cabo Verde terá uma dupla também feminina, composto por Yenda Mendes e por Gabriela dos Reis. Ou seja, a nossa delegação irá competir de 31 de outubro a 10 de novembro nas cidades de Sali, que fica perto do mar, nas cidades de Sali, de Diamniadio e também de Dakar. Portanto, o voleibol de praia será o primeiro a entrar em campo ou na arena de 31 de outubro a 4 de novembro, em Sali, na praia de Sali. As competições de judo acabarão de 1 a 3 de novembro em Diamniadio, no Dakar Expo Center. E a natação será de 1 a 6 de novembro, também em Dakar. E por fim, de 8 a 10 de novembro, será a vez de atletismo entrar em pista no complexo Ibamar Diop. Relativamente aos critérios de seleção, é uma questão muito importante e, enquanto chefe de missão e enquanto integrante desta delegação, informo que a participação de Cabo Verde resulta do processo de atribuição de cotas para os Jogos Olímpicos da Juventude e dos procedimentos de validação junto do Comitê Olímpico Internacional e das federações internacionais. As cotas foram atribuídas para modalidades e disciplinas específicas, como já tinha referido anteriormente, as quatro modalidades, cabendo posteriormente às federações nacionais iniciar, ou seja, indicar quais seriam os atletas elegíveis para estes jogos, que nesta fase.
1: Por sua vez, a subchefe da missão, Ivete Rosa, anunciou o arranque da iniciativa da Roda de Sudacar, 12 de setembro, com a Flame Tour, visando promover os valores olímpicos e aproximar as comunidades de Dakar 2026.
2: Para preparar a questão daqui até chegarmos ao Dakar, temos um percurso, um caminho a fazer. Designamos aqui um caminho que é o Road Sudacar, que vai iniciar-se, que é uma iniciativa ligada e associada à missão de Cabo Verde para Dakar 2026, procurando, sobretudo, promover os valores olímpicos da juventude e os valores olímpicos em diferentes pontos do país. Este Road Sudacar vai iniciar-se logo neste próximo dia 12 de setembro, com um grande evento que vamos realizar aqui na praia, aqui ao lado do nosso Comitê Olímpico, que é o Flame Tour, que é um evento que vai coincidir com o dia em que a chama vai chegar no Senegal para os Jogos Olímpicos da Juventude 2026. Então, na preparação ainda, no percurso para o Dakar, envolve ações de mobilização e sensibilização junto das comunidades. Isso inclui também momentos de capacitação para treinadores, resultando no impacto da missão para além da competição. Esta preparação também permite aproximar a sociedade cabo-verdiana de Dakar 2026 e deixar também aqui alguns ganhos no desenvolvimento do desporto a nível nacional. Lá vamos ter o nosso estágio aqui na praia, que vai decorrer de 21 a 28 de outubro aqui na cidade da praia. Durante este estágio vai reunir atletas, treinadores e membros da delegação. Isso vai servir para preparar a equipa antes da nossa partida para Dakar. Isso também inclui, durante esta preparação, vai incluir treinos, sessões de preparações, reuniões técnicas a nível da delegação e a nível também mesmo da federação e dos mais membros que fazem parte da delegação. E entre as sessões de preparação dos atletas, temos algumas temáticas que é importante que vamos abordar durante as formações, que é a promoção do bem-estar do atleta, a proteção e salvaguarda, que é um tema também bastante pertinente que iremos trabalhar, a questão do antidoping, a prevenção e a manipulação das competições e também a questão do comportamento em missão. E sem deixar também de fora a questão das responsabilidades de cada atleta e treinadores enquanto representantes de Cabo Verde durante a missão. Porque vamos viajar para Dakar, mas cada um que esteja na delegação sabe que vai representar a bandeira de Cabo Verde.
1: A preparação inclui ações de sensibilização e capacitação de treinadores, além de um estágio na praia de 21 a 28 de outubro, com treinos, reuniões técnicas, informações sobre bem-estar, proteção dos atletas, antidopagem e comportamento em missão. É com esta notícia que colocamos o ponto final neste bloco informativo da tarde, que conta habitualmente com a minha assinatura, sou Che Guevara Batista. E por meio fechamos o programa de hoje com este tema espetacular dos Santa Maria Quero Tu Mais. Marcamos um novo encontro amanhã a partir das 9h30.

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Saudações, ouvintes. Sejam bem-vindos a mais uma edição do nosso bloco informativo. A candidata às eleições presidenciais de 2026, Joana Rosa, afirmou que a sua candidatura é da sociedade civil e aberta a Cabo Verde, defendendo uma presidência de proximidade, de diálogo com os cidadãos e de exercício independente das competências constitucionais. A declaração foi feita pela candidata durante uma conferência de imprensa na sequência do apoio anunciado pelo Movimento para a Democracia à sua candidatura à presidência da República. Joana Rosa garantiu que não pretende uma presidência fechada sobre si própria, mas uma magistratura de referência assente no equilíbrio, na dignidade institucional, no diálogo e na defesa dos interesses permanentes da República. A candidata disse que pretende igualmente exercer uma magistratura de influência para contribuir para o desenvolvimento do país, a redução da pobreza e a melhoria do nível de vida dos cabo-verdianos, bem como para o combate a outros problemas sociais. Joana Rosa defendeu ainda a necessidade de promover o conhecimento da Constituição da República junto dos cabo-verdianos para que estes possam conhecer os seus direitos e exigir o cumprimento dos princípios constitucionais. A antiga ministra da Justiça agradeceu ao MPD pelo apoio e pela confiança, mas sublinhou que a partir deste momento pretende estender a mão muito para além das fronteiras partidárias. A candidata adiantou que está a ser construída uma plataforma eleitoral coletiva com base nas auscultações realizadas durante as deslocações a várias ilhas. A plataforma deverá ser apresentada brevemente e pretende refletir as propostas e preocupações recolhidas junto dos cidadãos. O presidente da Câmara Municipal dos Mosteiros, Fábio Vieira, apresentou ao governo preocupações relacionadas com habitação social, asfaltagem de vias urbanas, agrícola, requalificação urbana e de orla marítima. As questões foram apresentadas durante o encontro de auscultação entre o primeiro-ministro, Francisco Carvalho, e o autarca dos Mosteiros, realizado no âmbito da implementação do programa do governo para os municípios. Segundo Fábio Vieira, o município tem em curso uma panóplia de projetos estruturantes, mas enfrenta a necessidade de garantir maior previsibilidade na mobilização de recursos para assegurar a sua concretização. Entre as prioridades apresentadas ao governo estão o projeto de promoção de habitação condigna, a asfaltagem de vias urbanas, a requalificação da orla marítima de Queimada Guincho, intervenções no setor agrícola, o desencravamento da zona alta e a requalificação urbana do município. De acordo com a Infopress, o autarca apontou ainda o reforço da autonomia financeira dos municípios como uma das principais preocupações colocadas

durante o encontro, considerando que a capacidade financeira das autarquias é determinante para responder às necessidades das populações e executar os investimentos previstos. O autarca defendeu que o reforço das transferências deve permitir aos municípios dispor de recursos para responder às necessidades das populações e concretizar os seus programas de desenvolvimento. O presidente da Câmara Municipal do Sal, Júlio Lopes, apontou a habitação como o principal problema da ilha, numa altura em que o crescimento turístico e o aumento da procura de alojamento local estão a pressionar o mercado. O autarca fez esta avaliação à Infopres durante o encontro de auscultação com o primeiro-ministro Francisco Carvalho, no âmbito da implementação do programa do governo para os municípios, tendo a apresentar um conjunto de preocupações e propostas para responder aos desafios decorrentes do crescimento da ilha. Segundo Júlio Lopes, Sal registra atualmente um forte crescimento turístico, com os hotéis praticamente lotados e um aumento significativo do alojamento local, cenário que, embora positivo para a economia, tem criado desafios enormes no domínio da sustentabilidade social. A proposta apresentada passa pela construção de habitação a custos controlados, de modo a permitir que jovens e outros cidadãos tenham acesso à casa própria através de financiamento bancário, mas também pela criação de habitação social destinada às famílias com menor capacidade financeira. Associada à crise habitacional, Júlio Lopes apontou a necessidade de acelerar a requalificação urbana em várias zonas da ilha onde existem habitações, mas faltam infraestruturas básicas. O autarca defendeu ainda a continuidade dos investimentos na melhoria estética das cidades, considerando que a organização do território é particularmente importante numa ilha cuja economia está fortemente ligada ao turismo. Outro desafio identificado pelo presidente da Câmara prende-se com a disciplina e a ordem nas zonas turísticas, defendendo o reforço da fiscalização e da atuação das forças policiais. O Tribunal da Comarca da Praia aplicou prisão preventiva como medida de coação mais gravosa a uma mulher de 45 anos, detida pela Polícia Judiciária no dia 28, suspeita de tráfico de droga de alto risco. Segundo uma nota da PJ, a mulher foi detida no bairro de Achada de Santo António, na cidade da Praia, por suspeita da prática de um crime de tráfico de drogas de alto risco e de um crime de conversão e dissimulação de bens e valores. A operação de combate ao tráfico interno de droga foi realizada pela PJ na tarde de sexta-feira, 28 de agosto, naquela zona. A operação foi desencadeada pela Seção Central de Investigação do Tráfico de Estupefacientes e Criminalidade Organizada da PJ e culminou na detenção em flagrante delito da mulher de 45 anos. A detida foi presente às autoridades judiciárias competentes para o primeiro interrogatório judicial. Na sequência, o Tribunal Judicial da Comarca da Praia decretou a medida de coação mais gravosa, a prisão preventiva arguida, que se encontra na cadeia central da Praia, a aguardar os ulteriores trâmites processuais. Durante as buscas domiciliárias, a PJ apreendeu 18 doses individuais de cocaína e 15,728 gramas de cannabis prontas para serem comercializadas no circuito de venda ilícita, bem como produtos de corte usados na preparação e confecção de estupefacientes e materiais utilizados no consumo de drogas. Foi apreendido ainda um telemóvel e uma quantia em dinheiro no valor de 6.530 escudos, entre outros objetos com relevância probatória. O ministro da Justiça, Clóvis Silva, defendeu a intensificação das formações profissionais nos estabelecimentos prisionais, considerando o trabalho uma ferramenta essencial para a recuperação e reintegração social das pessoas privadas de liberdade. Clóvis Silva fez estas declarações à Infopres na cadeia central da Praia durante a cerimónia de encerramento e entrega de certificados de formações profissionais em diversas áreas, onde salientou que o principal objetivo dos serviços prisionais e de reinserção social é recuperar as pessoas. Segundo o governante, as pessoas que cumprem penas nos estabelecimentos prisionais têm de ser preparadas para o momento em que regressam à sociedade,

tendo em conta que durante o período de reclusão podem ser identificados problemas pessoais, familiares ou comunitários que contribuíram para a prática de crimes. Para o ministro, uma pessoa bem integrada é normalmente alguém que dispõe de um emprego seguro, capaz de garantir condições para sustentar a si próprio e a sua família e pensar num amanhã melhor. Neste sentido, considerou que a formação profissional nos estabelecimentos prisionais permite criar condições para que os reclusos possam adquirir competências, procurar emprego e sonhar com um futuro melhor, um futuro diferente. Clóvis Silva defendeu, entretanto, que o processo não deve terminar com a entrega dos certificados, sendo necessário criar mecanismos que facilitem a integração efetiva dos formandos no mercado de trabalho. O ministro reconheceu, contudo, que existe alguma desconfiança por parte da sociedade e das empresas em relação às pessoas que cumpriram penas por crimes, mas defendeu a necessidade de trabalhar diretamente com o setor empresarial para demonstrar que estes cidadãos passam por um processo de mudança e estão agora formados e capacitados. A ARMI atualizou os preços máximos dos combustíveis para o mês de setembro, com aumentos na maioria dos produtos a partir de hoje. A revisão representa uma subida média de 4,51% nos preços praticados no mercado nacional. A gasolina passa a custar 175,40 escudos por litro, enquanto o gasóleo normal sobe para 169,40 escudos. O gasóleo para eletricidade passa a custar 154,80 escudos e o gasóleo marinha a 135,20 escudos por litro. O petróleo passa a ser vendido a 189 escudos por litro. No caso do gás butano, há uma ligeira redução de 0,21%. A garrafa de 12,5 quilos passa a custar 1.767 escudos, enquanto a de 6 quilos fica em 848 escudos e a de 3 quilos em 403 escudos. Segundo a ARMI, a atualização está relacionada principalmente com a subida das cotações internacionais do petróleo e dos seus derivados durante o mês de agosto. O preço médio do Brent aumentou 4,45%, enquanto os derivados do petróleo registaram uma subida média de 6,64%. O Banco de Sangue do Hospital Universitário Agostinho Neto solicita à população a doação urgente de sangue nos grupos O positivo e O negativo devido à necessidade de reforçar as reservas disponíveis. Segundo o apelo divulgado pelo hospital, neste momento há uma necessidade urgente de sangue destes dois grupos, sendo solicitada a solidariedade das pessoas que reúnam condições para efetuar a doação. O hospital apela, por isso, às pessoas com sangue O mais ou O menos que estejam em condições de doar para que se dirijam ao banco de sangue e contribuam para reforçar as reservas. A colónia de férias dirigidas a crianças e jovens dos 6 aos 15 anos do município de São Felipe encerra hoje no Centro Cultural Armando Montron, com uma programação marcada por exposições, teatro, dança e animação musical. O ato marca o fim de vários dias de aprendizagem e convivência social através de um conjunto de atividades educativas, culturais e recreativas promovida pela autarquia. Durante a cerimónia serão apresentados trabalhos produzidos pelos participantes ao longo da colónia, além de apresentações de teatro, dança e momentos de animação musical. A iniciativa teve como principal propósito proporcionar às crianças e aos jovens de São Felipe momentos de aprendizagem e convivência saudável, promovendo o desenvolvimento social, cultural e artístico. Ao longo da colónia, os participantes tiveram a oportunidade de frequentar oficinas de teatro, dança tradicional, música, pintura, reciclagem e trabalhos manuais, bem como atividades de rendas e bordados. E na página desportiva, a 4ª edição da Taça Porto Novo em futsal entra na segunda fase com a disputa das duas vagas das meias-finais da competição entre as equipas Tóquio, Vilanovenses, Quebra-Bus e Ajude. As equipas do Placa e África Unidas estão qualificadas para as meias-finais da competição, restando as duas vagas.

que vão ser ocupadas pelas equipas vencedoras dos jogos vilanovenses, Quebra-Bus e Tóquio Ajude. A formação do Placa, que já conquistou as três edições da Taça Porto Novo de futsal, assume-se como o mais sério candidato a conquistar esta prova que precede a Copa Futsal de Porto Novo, a mais antiga de Cabo Verde e um dos eventos mais esperados do desporto porto-novense. A equipa Lagostinha, campeã em título, é a mais titulada nesta competição, com 8 conquistas, seguida por Tóquio por 3 edições e pela formação de Trepos, também com 3 edições. As equipas do Beira-Mar, em 2 edições, Explosão, em 1 edição, e Juventude de Futsal, também em 1 edição, são as restantes vencedoras da prova. E na página internacional, o primeiro-ministro paquistanês, Shehbaz Sharif, transmitiu ao presidente iraniano, Massoud Pezeshkian, que o acordo alcançado entre os Estados Unidos e o Irã em junho passado é o único caminho viável para uma paz duradoura. Numa reunião à margem da cimeira da Organização de Cooperação de Xangai, que decorre na capital do Quirguistão, Sharif afirmou que a recente viagem a Teherã do chefe das Forças Armadas paquistanesas, assim munir para retomar os contatos diplomáticos, é um bom preságio para a paz na região. Sharif sublinhou a necessidade de avançar com base nos entendimentos alcançados ao abrigo do Memorando de Entendimento de Islamabad, referiu-se à mesma fonte. Por sua vez, o presidente iraniano destacou o papel construtivo de Paquistão nas negociações, sublinhando a prontidão da República Islâmica para implementar o acordo caso Washington cumpra as suas obrigações. De acordo com notícias ao minuto, após semanas sem agressões militares, os Estados Unidos atacaram esta madrugada a ilha iraniana de Larak, duas plataformas destinadas ao lançamento de foguetes carregados com minas marítimas que Teherã se preparava para lançar no Estreito de Hormuz, segundo o Comando Central dos Estados Unidos. O Irã, que registrou pelo menos 2 mortos devido à ofensiva, respondeu com ataques contra bases norte-americanas na Jordânia e nos Emirados Árabes Unidos. Entretanto, o presidente norte-americano prometeu uma resposta militar com força aos ataques com mísseis lançados pelo Irã contra alvos dos Estados Unidos no Médio Oriente. A epidemia de ébola na República Democrática do Congo, cuja propagação é a mais rápida de sempre, ultrapassou os 6 mil casos e contabiliza 2.911 mortos, adiantaram as autoridades da nação vizinha de Angola. A epidemia no leste do país está a propagar-se em condições extremamente difíceis, alimentado pela insegurança, deslocações de populações, uma greve dos profissionais de saúde e intensos movimentos populacionais. A situação é particularmente preocupante nos locais que acolhem deslocados, onde os residentes já vivem em condições extremamente precárias. Na semana passada, o vírus alastrou-se a 2 zonas sanitárias da região. A Organização Mundial da Saúde afirmou que a epidemia continua fora de controle e está a caminho de ultrapassar o episódio de ébola de 2014-2016 na África Ocidental, o mais mortal de que há registro, que matou mais de 11 mil pessoas, sobretudo na Guiné-Conakry, Libéria e Serra Leoa. No sábado, uma equipa de resposta ao ébola foi atacada nos arredores da cidade de Mambasa, na província de Ituri, quando respondia a um pedido para garantir a segurança durante a remoção de um cadáver. De acordo com notícias ao minuto, a República Democrática do Congo começou a vacinar profissionais da saúde e outros trabalhadores na linha de frente com a vacina Ervebo, eficaz em anteriores episódios de ébola provocados por um tipo diferente e mais comum, denominado Zaire. Pelo menos 11 pessoas morreram e 5 ficaram gravemente feridas devido a uma explosão ocorrida numa fábrica de pirotecnia no estado indiano de Uttar Pradesh. O magistrado Amit Pai disse à agência noticiosa PTI que os mortos eram pessoas vizinhas da fábrica e que faleceram enquanto recebiam tratamento no hospital SRN de Prayagraj, onde estão a ser tratados outros feridos. O primeiro-ministro Narendra Modi exprimiu as suas condolências e anunciou que o governo vai dar 200 mil

O PIAS aos familiares do cara falecido e 50 mil aos feridos. De acordo com notícias a um minuto, a fábrica funcionava ilegalmente. Em abril, pelo menos, 38 pessoas morreram em explosões em duas fábricas de pirotecnia nos estados de Kerala e Tamil Nadu. Os acidentes relacionados com a manipulação de substâncias químicas ou voláteis são recorrentes na Índia, com frequência em resultado da falta de infraestruturas adequadas e a laxidão na aplicação de normas de segurança industrial. E assim colocamos um ponto final no nosso bloco informativo. Obrigada pela sua preferência e continue sempre na nossa sintonia.

Saudações, ouvintes, sejam bem-vindos a mais uma edição do nosso bloco informativo. A candidata às eleições presidenciais de 2026, Joana Rosa, afirmou que a sua candidatura é da sociedade civil e aberta a Cabo Verde, defendendo uma presidência de proximidade, de diálogo com os cidadãos e de exercício independente das competências constitucionais. A declaração foi feita pela candidata durante uma conferência de imprensa na sequência do apoio anunciado pelo Movimento para a Democracia à sua candidatura à presidência da República. Joana Rosa garantiu que não pretende uma presidência fechada sobre si própria, mas uma magistratura de referência assente no equilíbrio, na dignidade institucional, no diálogo e na defesa dos interesses permanentes da República. A candidata disse que pretende igualmente exercer uma magistratura de influência para contribuir para o desenvolvimento do país, a redução da pobreza e a melhoria do nível de vida dos cabo-verdianos, bem como para o combate a outros problemas sociais. Joana Rosa defendeu ainda a necessidade de promover o conhecimento da Constituição da República junto dos cabo-verdianos para que estes possam conhecer os seus direitos e exigir o cumprimento dos princípios constitucionais. A antiga ministra da Justiça agradeceu ao MPD pelo apoio e pela confiança, mas sublinhou que a partir deste momento pretende estender a mão muito para além das fronteiras partidárias. A candidata adiantou que está a ser construída uma plataforma eleitoral coletiva com base nas auscultações realizadas durante as deslocações a várias ilhas. A plataforma deverá ser apresentada brevemente e pretende refletir as propostas e preocupações recolhidas junto dos cidadãos. O presidente da Câmara Municipal dos Mosteiros, Fábio Vieira, apresentou ao governo preocupações relacionadas com habitação social, asfaltagem de vias urbanas, agrícola, requalificação urbana e de orla marítima. As questões foram apresentadas durante o encontro de auscultação entre o primeiro-ministro, Francisco Carvalho, e o autarca dos Mosteiros, realizado no âmbito da implementação do programa do governo para os municípios. Segundo Fábio Vieira, o município tem em curso uma panóplia de projetos estruturantes, mas enfrenta a necessidade de garantir maior previsibilidade na mobilização de recursos para assegurar a sua concretização. Entre as prioridades apresentadas ao governo estão o projeto de promoção de habitação condigna, a asfaltagem de vias urbanas, a requalificação da orla marítima de Queimada Guincho, intervenções no setor agrícola, o desencravamento da zona alta e a requalificação urbana do município. De acordo com a Inforpress, o autarca apontou ainda o reforço da autonomia financeira dos municípios como uma das principais preocupações colocadas durante o encontro, considerando que a capacidade financeira das autarquias é determinante para responder às necessidades das populações e executar os investimentos previstos. O autarca defendeu que o reforço das transferências deve permitir aos municípios dispor de recursos para responder às necessidades das populações e concretizar os seus programas de desenvolvimento. O presidente da Câmara Municipal do Sal, Júlio Lopes, apontou a habitação como

Como principal problema da ilha, numa altura em que o crescimento turístico e o aumento da procura de alojamento local estão a pressionar o mercado. O autarca fez esta avaliação à Inforpres durante o encontro de auscultação com o primeiro-ministro Francisco Carvalho, no âmbito da implementação do programa do governo para os municípios, tendo a apresentar um conjunto de preocupações e propostas para responder aos desafios decorrentes do crescimento da ilha. Segundo Júlio Lopes, Sal registra atualmente um forte crescimento turístico, com os hotéis praticamente lotados e um aumento significativo do alojamento local, cenário que, embora positivo para a economia, tem criado desafios enormes no domínio da sustentabilidade social. A proposta apresentada passa pela construção de habitação a custos controlados, de modo a permitir que jovens e outros cidadãos tenham acesso à casa própria através de financiamento bancário, mas também pela criação de habitação social destinada às famílias com menor capacidade financeira. Associada à crise habitacional, Júlio Lopes apontou a necessidade de acelerar a requalificação urbana em várias zonas da ilha onde existem habitações, mas faltam infraestruturas básicas. O autarca defendeu ainda a continuidade dos investimentos na melhoria estética das cidades, considerando que a organização do território é particularmente importante numa ilha cuja economia está fortemente ligada ao turismo. Outro desafio identificado pelo presidente da Câmara prende-se com a disciplina e a ordem nas zonas turísticas, defendendo o reforço da fiscalização e da atuação das forças policiais. O Tribunal da Comarca da Praia aplicou prisão preventiva como medida de coação mais gravosa a uma mulher de 45 anos, detida pela Polícia Judiciária no dia 28, suspeita de tráfico de droga de alto risco. Segundo uma nota da PJ, a mulher foi detida no bairro de Achada de Santo António, na cidade da Praia, por suspeita da prática de um crime de tráfico de drogas de alto risco e de um crime de conversão e dissimulação de bens e valores. A operação de combate ao tráfico interno de droga foi realizada pela PJ na tarde de sexta-feira, 28 de agosto, naquela zona. A operação foi desencadeada pela Seção Central de Investigação do Tráfico de Estupefacientes e Criminalidade Organizada da PJ e culminou na detenção em flagrante delito da mulher de 45 anos. A detida foi presente às autoridades judiciárias competentes para o primeiro interrogatório judicial. Na sequência, o Tribunal Judicial da Comarca da Praia decretou a medida de coação mais gravosa, a prisão preventiva arguida, que se encontra na cadeia central da Praia, a aguardar os ulteriores trâmites processuais. Durante as buscas domiciliárias, a PJ apreendeu 18 doses individuais de cocaína e 15,728 gramas de cannabis, prontas para serem comercializadas no circuito de venda ilícita, bem como produtos de corte usados na preparação e confecção de estupefacientes e materiais utilizados no consumo de drogas. Foi apreendido ainda um telemóvel e uma quantia em dinheiro no valor de 6.530 escudos, entre outros objetos com relevância probatória. O ministro da Justiça, Clóvis Silva, defendeu a intensificação das formações profissionais nos estabelecimentos prisionais, considerando o trabalho uma ferramenta essencial para a recuperação e reintegração social das pessoas privadas de liberdade. Clóvis Silva fez estas declarações à Inforpres na cadeia central da Praia durante a cerimónia de encerramento e entrega de certificados de formações profissionais em diversas áreas, onde salientou que o principal objetivo dos serviços prisionais e de reinserção social é recuperar as pessoas. Segundo o governante, as pessoas que cumprem penas nos estabelecimentos prisionais têm de ser preparadas para o momento em que regressam à sociedade, tendo em conta que, durante o período de reclusão, podem ser identificados problemas pessoais,
familiares ou comunitários que contribuíram para a prática de crimes. Para o ministro, uma pessoa bem integrada é normalmente alguém que dispõe de um emprego seguro, capaz de garantir condições para sustentar a si próprio e a sua família e pensar num amanhã melhor. Neste sentido, considerou que a formação profissional nos estabelecimentos prisionais permite criar condições para que os

reclusos possam adquirir competências, procurar emprego e sonhar com um futuro melhor, um futuro diferente. Clóvis Silva defendeu, entretanto, que o processo não deve terminar com a entrega dos certificados, sendo necessário criar mecanismos que facilitem a integração efetiva dos formandos no mercado de trabalho. O ministro reconheceu, contudo, que existe alguma desconfiança por parte da sociedade e das empresas em relação às pessoas que cumpriram penas por crimes, mas defendeu a necessidade de trabalhar diretamente com o setor empresarial para demonstrar que estes cidadãos passam por um processo de mudança e estão agora formados e capacitados. A ARMI atualizou os preços máximos dos combustíveis para o mês de setembro, com aumentos na maioria dos produtos a partir de hoje. A revisão representa uma subida média de 4,51% nos preços praticados no mercado nacional. A gasolina passa a custar 175,40 escudos por litro, enquanto o gasóleo normal sobe para 169,40 escudos. O gasóleo para eletricidade passa a custar 154,80 escudos e o gasóleo marinha a 135,20 escudos por litro. O petróleo passa a ser vendido a 189 escudos por litro. No caso do gás butano, há uma ligeira redução de 0,21%. A garrafa de 12,5 quilos passa a custar 1.767 escudos, enquanto a de 6 quilos fica em 848 escudos e a de 3 quilos em 403 escudos. Segundo a ARMI, a atualização está relacionada principalmente com a subida das cotações internacionais do petróleo e dos seus derivados durante o mês de agosto. O preço médio do Brent aumentou 4,45%, enquanto os derivados do petróleo registaram uma subida média de 6,64%. O Banco de Sangue do Hospital Universitário Agostinho Neto solicita à população a doação urgente de sangue nos grupos O positivo e O negativo devido à necessidade de reforçar as reservas disponíveis. Segundo o apelo divulgado pelo hospital, neste momento há uma necessidade urgente de sangue destes dois grupos, sendo solicitada a solidariedade das pessoas que reúnam condições para efetuar a doação. O hospital apela, por isso, às pessoas com sangue O mais ou O menos que estejam em condições de doar para que se dirijam ao banco de sangue e contribuam para reforçar as reservas. A colónia de férias dirigidas a crianças e jovens dos 6 aos 15 anos do município de São Filipe encerra hoje no Centro Cultural Armando Montron, com uma programação marcada por exposições, teatro, dança e animação musical. O ato marca o fim de vários dias de aprendizagem e convivência social através de um conjunto de atividades educativas, culturais e recreativas promovida pela autarquia. Durante a cerimónia serão apresentados trabalhos produzidos pelos participantes ao longo da colónia, além de apresentações de teatro, dança e momentos de animação musical. A iniciativa teve como principal propósito proporcionar às crianças e aos jovens de São Filipe momentos de aprendizagem e convivência saudável, promovendo o desenvolvimento social, cultural e artístico. Ao longo da colónia, os participantes tiveram a oportunidade de frequentar oficinas de teatro, dança tradicional, música, pintura, reciclagem e trabalhos manuais, bem como atividades de rendas e bordados. E na página desportiva, a quarta edição da Taça Porto Novo em futsal entra na segunda fase com a disputa das duas vagas das meias-finais da competição entre as equipas Tóquio, Vilanovenses, Quebra-Bus e Ajude. As equipas do Placa e África Unidas estão qualificadas para as meias-finais da competição, restando as duas vagas que vão ser ocupadas pelas equipas vencedoras dos jogos Vilanovenses, Quebra-Bus e Tóquio Ajude. A formação do Placa, que já conquistou as três edições da Taça Porto Novo de futsal, assume-se como o mais sério candidato a conquistar esta prova, que precede a Copa Futsal de Porto Novo, a mais antiga de Cabo Verde e um dos eventos mais esperados do desporto porto-novense. A equipa Lagostinha, campeã em título, é a mais titulada nesta competição, com 8 conquistas.

seguida por Tóquio por 3 edições e pela formação de Trepos, também com 3 edições. As equipas do Beira-Mar, em 2 edições, Explosão, em 1 edição, e Juventude de Futsal, também em 1 edição, são as restantes vencedoras da prova. E na página internacional, o primeiro-ministro paquistanês, Shehbaz Sharif, transmitiu ao presidente iraniano, Massoud Pezeshkian, que o acordo alcançado entre os Estados Unidos e o Irã em junho passado é o único caminho viável para uma paz duradoura. Numa reunião à margem da cimeira da Organização de Cooperação de Xangai, que decorre na capital do Quirguistão, Sharif afirmou que a recente viagem a Teherã do chefe das Forças Armadas paquistanesas, a se munir para retomar os contatos diplomáticos, é um bom preságio para a paz na região. Sharif sublinhou a necessidade de avançar com base nos entendimentos alcançados ao abrigo do Memorando de Entendimento de Islamabad, referiu-se à mesma fonte. Por sua vez, o presidente iraniano destacou o papel construtivo de Paquistão nas negociações, sublinhando a prontidão da República Islâmica para implementar o acordo caso Washington cumpra as suas obrigações. De acordo com notícias ao minuto, após semanas sem agressões militares, os Estados Unidos atacaram esta madrugada a ilha iraniana de Larak, duas plataformas destinadas ao lançamento de foguetes carregados com minas marítimas que Teherã se preparava para lançar no Estreito de Hormuz, segundo o Comando Central dos Estados Unidos. O Irã, que registrou pelo menos 2 mortos devido à ofensiva, respondeu com ataques contra bases norte-americanas na Jordânia e nos Emirados Árabes Unidos. Entretanto, o presidente norte-americano prometeu uma resposta militar com força aos ataques com mísseis lançados pelo Irã contra alvos dos Estados Unidos no Médio Oriente. A epidemia de ébola na República Democrática do Congo, cuja propagação é mais rápida de sempre, ultrapassou os 6 mil casos e contabiliza 2.911 mortos, adiantaram as autoridades da nação vizinha de Angola. A epidemia no leste do país está a propagar-se em condições extremamente difíceis, alimentado pela insegurança, deslocações de populações, uma greve dos profissionais de saúde e intensos movimentos populacionais. A situação é particularmente preocupante nos locais que acolhem deslocados, onde os residentes já vivem em condições extremamente precárias. Na semana passada, o vírus alastrou-se a 2 zonas sanitárias da região. A Organização Mundial da Saúde afirmou que a epidemia continua fora de controle e está a caminho de ultrapassar o episódio de ébola de 2014-2016 na África Ocidental, o mais mortal de que há registro, que matou mais de 11 mil pessoas, sobretudo na Guiné-Conakry, Libéria e Serra Leoa. No sábado, uma equipa de resposta ao ébola foi atacada nos arredores da cidade de Mambasa, na província de Ituri, quando respondia a um pedido para garantir a segurança durante a remoção de um cadáver. De acordo com notícias ao minuto, a República Democrática do Congo começou a vacinar profissionais da saúde e outros trabalhadores na linha de frente com a vacina Ervebo, eficaz em anteriores episódios de ébola provocados por um tipo diferente e mais comum, denominado Zaire. Pelo menos 11 pessoas morreram e 5 ficaram gravemente feridas devido a uma explosão ocorrida numa fábrica de pirotecnia no estado indiano de Uttar Pradesh. O magistrado Amit Pai disse à agência noticiosa PTI que os mortos eram pessoas vizinhas da fábrica e que faleceram enquanto recebiam tratamento no hospital SRN de Prayagraj, onde estão a ser tratados outros feridos. O primeiro-ministro Narendra Modi exprimiu as suas condolências e anunciou que o governo vai dar 200 mil rupias aos familiares de cada falecido e 50 mil aos feridos. De acordo com notícias ao minuto, a fábrica funcionava ilegalmente. Em abril, pelo menos 38 pessoas morreram em explosões em 2 fábricas de pirotecnia nos estados de Kerala e Tamil Nadu. Os acidentes relacionados com a manipulação de substâncias químicas ou voláteis são recorrentes na Índia, com frequência em resultado da falta de infraestruturas adequadas e a lassidão

na aplicação de normas de segurança industrial. E assim colocamos um ponto final no nosso bloco informativo. Obrigada pela sua preferência e continue sempre na nossa sintonia.

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0: Vamos mostrar pra vocês.
1: Chuta,
0: chuta, chuta. 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Menino pequenote tá fumando aqui a porcaria.
1: Meu filho, quem quer acusar de um dele na mão, tá fumando?
0: Toma, foi tomar tu caça em sua mão, né? Perica, né? Me acha.
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Boa tarde, a Karunionski está lá daquele outro lado, está acompanhando nessa tarde de terça-feira, juntei 1 de setembro de 2026, então já passa 4 minutos e alguns segundos depois de 16 horas nas ilhas de Cabo Verde, sintonia amiga de WBFM nessa tarde de terça-feira. Então no seu início, caro amigo ouvinte, mais uma edição do programa Tarde dos Ouvintes, ali na antena de WBFM, programa esse que acontece de segunda a sexta, sempre a esta hora.

Então, aquele abraço para o Boca Estalita, acompanhando a nossa frequência, também na nossa aplicativo, portanto, nossa frequência 104.4 FM, no Setana Santiago, a Maio, Mosteiro e Santa Catarina de Gerfogo. Então, aquele abraço, ótima sintonia, também para o Boca Estalita, na nossa aplicativo. Então, muito obrigado, então, bem juntinhos para mais um programa Tarde dos Ouvintes, que já está no ar até bem perto de 18 horas. Pois a partir desse momento é Boca DJ, então a nossa linha de amizade está na boa à disposição, caro amigo ouvinte, para boa pide música de boa gosto e também deixa-lhe bons abraços, boas mantenhas ali na antena de WB, a fama, nossa linha de amizade é 508-690-6364. Não te repito, nossa linha de telefone é 508-690-6364. Então liga e participa connosco nessa edição de hoje, desde a tarde da terça-feira. Já sabe, sempre a esta hora aqui na antena de WB FM, o jovem radialista e locutor Otavinho Teixeira, até bem perto de 18 horas. Sem a mais demora, no tabrelia com essa música Último Amor, música essa feita para nós, Luís Gonçalves, de Mosteiro Quista, ali na América.

Minha último amor, na então essa música feita para nós, Luís Gonçalves, de Mosteiro Quista, ali na América, nós abertura na edição de hoje, desde a tarde de terça-feira, hoje notei 1 de setembro de 2026. Então é programa Tarde dos Ouvintes, até bem perto de 18 horas, ali na antena de WAB FM. Então, a partir desse momento, nós, linha de amizade, está na boa inteira disposição para liga e participa conosco. Nós, linha de amizade, é 508-690-6364.

Não tenho ouvido Amarildo, Pamodic, Angosta, D-Boy, não está a terminar ali de ouvir Vanessa Teixeira com essa música Confiança. Então, 19 minutos depois de 16 horas nas Ilhas de Cabo Verde, programa Tarde dos Ouvintes, ali na Número Fama. Não está a trazer ali Garri, essa música Sentinha Poder, é pedida de amigo ouvinte, Irondina Bento Duarte, que está ali na Itália, na nossa companhia.

Cintinha Poder, na voz de Garry, essa música que vai ali para a Irondina, Bento Duarte, que está ali na Itália, na nossa companhia, nossa grande amiga ouvinte, ela que sempre te participa com nós. Então, não te continuo ali, nessa tarde de terça-feira, não te traz ali a Godinho, essa música Sacramento, essa música também ali para António de Marighida, que está ali na Boston, na nossa companhia. Aquele abraço, António de Marguida, continuação lá de ótima escuta e também a continuação lá de um bom trabalho.

joias. Godinho, essa música Sacramento, que vai ali para mim, ouvinte, elefantes, música, nos fala de António de Marigueda, que está ali na Boston, na nossa companhia. Aquele abraço, amigo, continuação lá de ótima cinturinha. Então, 28 minutos e alguns segundos depois de 16 horas nas ilhas de Cabo Verde. Nota Trasalitones de Lalaes, a música Carta de Terra, que também ali para grande amigo ouvindo, está fala de Betinho, ali na Safendi.

Pois é, não tinha ouvido o Tunês de Lalá, música Carta de Terra, que vai ali para Mingo Ouvinte. Não se fala de Betinho, que está ali na Safende, na praia, na nossa companhia, nossa grande amiga ouvinte. É programa Tarde dos Ouvintes, até bem perto do dia 18 horas, ali na antena de WBFM. Então, está ali, te espera mais a pedidos musicais nessa tarde de terça-feira, juntaia 1 de setembro de 2026. Então, um grande abraço ali para Fausto, né, para António, nossa grande amigo ouvinte, também António, taxista. Então, hoje a gente rodou, está rodando aquela música.

Pois é, Zé Espanhol, é a música 24 horas, então nos dá 13 minutos a dia, 17 horas na Cabo Verde, é programa Tarde dos Ouvidos, ali na Número 1 FM, já sabe, o Otavinho Teixeira, ali na comunicação. Então, um grande abraço a todos, ótima tarde, no te traz ali Extreme, é a música Mundo. Essa música também ali para Fausto na Pai António.

Pois é, que extrema essa música Mundo, que vai ali para Fausto, na Pai António, nosso grande amigo ouvinte. Abraço, Fausto, também abraço ali para Nenezinha. Então, no te continuo ali nessa tarde de terça-feira, no te traz ali Zé Delgado, essa música Alfabeto de Destino, essa música também ali para António, taxista.

A 17 horas às 5 da tarde nas Ilhas de Cabo Verde, é a sintonia amiga de WAB, a Fama nessa tarde de terça-feira. Não tinha ouvido Zé Delgado, música Alfabeto de Destino, aqui vai ali para Antônio, taxista, nossa grande amiga ouvinte. Abraço, Antônio. Continuação lá de ótima escuta. Então, de novo entra na segunda e última hora de programa Tarde dos Ouvintes. Então, continua ali bem juntinhos, até bem perto de 18 horas. Já sabe, até lá é Boca DJ também. A nossa linha de amizade está na boa inteira à disposição. Publica e participa conosco. Nossa linha de amizade é 508-690-6364. Então, liga e deixa ali bons abraços ali na antena de WBFM.

11 minutos e alguns segundos depois de 17 horas na Cabo Verde. Então, Stalita espera mais pedidos musicais nessa tarde da terça-feira. Então, um abraço também para nós, Manecas, ali na Queimada Guincho. Manecas, a nossa grande amiga ouvinte, ela que está sempre sintonizado na 104.4 FM. Também um abraço lá para Mary Canuto, ali na Mary. Abraço, Mary, que certamente te mando um grande abraço para ser paizão a Xote Quinquim na Queimada Guincho. Pois um abraço lá bem grande para nós, a Jóper. Abraço, Jóper, ali na Mosteiro Traza, que certamente está ali na nossa companhia. Também abraço ali para Nelson Rodrigues, ali na Mosteiro Traza. Também abraço ali para Telo, também a Emma, ali na casa de Cotelo. Está volta ali para Queimada Guincho. Um abraço lá para nós, Maria Clara, que certamente está ali na nossa companhia. Também a Major. Abraço ali para Martinho, também a Zinha. Um abraço também ali para nós, Gabi. Também a nós, Bicho, nós, Nenezinho. Então continua-te a fazer boa tarde bem animada, até bem perto do dia, 18 horas.

Exatamente, o programa Tarde dos Ouvintes, ali na número 1 FM. Então, está ali de espera mais a pedidos musicais, de nos está ali coisa eternamente, na voz de Boogie Martins. Essa música também ali para a minha ouvinte, não se fala de Landa Nunes, ali na Figueira Pavão, nós, grande amigo ouvinte. Abraço, Landa, ótima sintonia. Então, continua a fazer boa tarde bem animado, continua a pedir música até bem perto de 18 horas.

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0: Eternamente na voz de Boogie Martins, que vai ali para amigo ouvinte, Lenda Nunes, ali na Figueira Pavão, nossa grande amigo ouvinte. Então um abraço ali para Emerson Monteiro, ali na Estância Rock, que também está ali na nossa companhia. Também abraço ali na Cova Figueira, ali para Lisa Veiga também, Ima. Então aquele abraço, continuação lá de ótima escuta. Já não está ali com o Beto Duarte, a música So Love.
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Não tinha ouvido Beto Duarte, música Salove, é programa Tarde dos Ouvintes, ouvintes que te manda, ouvintes que DJ. Então, Stalita espera mais a pedidos musicais. Abraço também ali para Tonito Mendes na Cotelo Alto. Também te cumprimenta ali Joaquim na Pai António. Também abraço ali para Wanda Centeio ali na Cova Feijoal. Abraço, Wanda. Já não estou ali com essa música Sabor de Jair Fogo na voz de Jorge Sena. Pois um abraço lá para António Cardoso ali na Boston. Nós, António Cardoso, também abraço ali para João Oliveira.

Nós, Jorge Sanes, a música Sabor de Jarfuga, é tema de música, 30 minutos, depois de 17 horas na Cabo Verde, é assim mesmo, o programa Tarde dos Ouvidos, que certamente está a querer para o resto do dia. Então, nota, continua ali bem juntinhos, até bem perto de 18 horas. Então, nota, continua ali com mais músicas, a Janus Talico, a Janja, é a música a Culpa.

Talulu, essa música Ger Fogo, ali também. Então nos resta 22 minutos para essa edição de hoje, desde a tarde da terça-feira, hoje não tem 1 de setembro de 2026, portanto mês também que entra um pouco quente, já é o primeiro dia desse mês, também este mesmo abrasador, tempo está quente. E previsão aqui no setor hoje, desde o mês de setembro, ainda, portanto, ainda nada de chuva, não há sinal de chuva, segundo a informação, de, portanto, a previsão de tempo que está ali, circula na rede social. Então, nota traz ali Manecas, essa música Uai o Mundo, essa música é pedida de amigo ouvinte, não se fala de Guilhermina Rosa, que está ali na curva, na nossa companhia, nosso grande amigo ouvinte. Abraço, Guilhermina, continuação lá de ótima sintonia.

Exatamente, não tinha ouvido nós Grande Manecas com a música Way ao Mundo. Essa música é pedida de Guilhermina Rosa, que está ali na Corvo, na nossa companhia. Então, aquele abraço, amiga. Continuação lá de ótima sintonia. Então, nos 16 minutos de 18 horas, a altura que a nota coloca ponto final, na edição de hoje, desde a tarde de terça-feira.

Exatamente, é programa Tarde dos Ouvintes, aqui Santa Caminha para a reta final, nos arrasta 8 minutos. Um abraço lá para Luís Vieira, ali na relva, nosso grande amigo ouvinte. Então, aquele abraço a todos, ótima escuta. É programa Tarde dos Ouvintes, aqui Santa Caminha para a reta final.

Então, caro amigo ouvinte, então, muito obrigado, caro União Ski, acompanhando-nos a tarde de terça-feira, já não chega a fim de mais um programa, a tarde dos ouvintes, ali na antena DWB Fama. Então, nota volta amanhã, mesma hora, nessa mesma frequência, para mais um tarde bem animado, ali na número 1 Fama. Já vos sabe, comunicação e técnica, estive ali ao cargo de jovem radialista e locutor Otávio. Então, um grande abraço, muito obrigado. Amanhã no Testa de Volta, a partir de 16 horas, para mais um tarde dos ouvintes. É a despedida, Romeu de Lourdes, é a música nossa, amizade.

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